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0: Bem-vindos mais uma semana ao Sonoridades. Hoje vamos falar da edição do Festival de Didgeridoo 2026, que decorre de 27 a 30 de agosto. Este festival, que é um evento que celebra a promoção da cultura aborígena australiana, foca as suas atividades no didgeridoo. Aqui a natureza e a música ligam-se fortemente, resultando num ambiente familiar único entre todos os elementos durante o fado. Traz a oportunidade de participar em diversas atividades que trarão conhecimento nas várias áreas da música, cultura australiana, africana, asiática. São mais de 30 atividades, entre workshops, palestras, concertos. Destaca-se então o didgeridoo, o handpan, a harpa de boca, canto harmónico, dança, percussão, entre muitas outras coisas. Este festival, que é organizado pela APD, Associação Portuguesa de Didgeridoo, é uma associação sem fins lucrativos que trabalha voluntariamente com o objetivo de dar a conhecer a cultura aborígene australiana através da divulgação deste didgeridoo, através deste festival. Não se esqueçam, Festival de Didgeridoo FAT 2026 decorre de 27 a 30 de agosto. Este que é um festival que vai ser na Ribeira do Ruivo, São Tutónio, Odmira. Portanto, a não perder.

Olá Didier e Programa Sonoridades. Em nome da Associação Portuguesa de Jiridu, queremos agradecer e felicitar todo o trabalho que tens realizado nestes últimos 20 anos. Tem sido uma viagem fantástica. Pessoalmente, queremos agradecer bastante pela divulgação do Didijiru em Portugal. Com as tuas emissões, culturalmente ficamos muito mais ricos. Até breve e que venham mais 20 anos.

hoje então ouvir os projetos de FAT 2026 que decorre de 27 a 30 de agosto. Na quinta-feira, dia 27 de agosto, de Espanha vamos ter

Vamos então ouvir os projetos de FAT 2026, que decorre de 27 a 30 de agosto. Na quinta-feira, dia 27 de agosto, de Espanha, vamos ter o Manim.

Vamos então ouvir os projetos de FAT 2026, que decorre de 27 a 30 de agosto. Na quinta-feira, dia 27 de agosto, de Portugal, Yamadas.

Vamos então ouvir os projetos de FAT 2026, que decorre de 27 a 30 de agosto. Na quinta-feira, dia 27 de agosto, de Portugal, Yamadas.

então ouvir os projetos de FAT 2026, que decorre de 27 a 30 de agosto. Na quinta-feira, dia 27 de agosto, de Portugal, Yamadas.

Vamos então ouvir os projetos de FAT 2026, que decorre de 27 a 30 de agosto. Já na sexta-feira, dia 28 de agosto, vamos ter de Portugal o Pedro Barreiros, e que nos traz a sua guitarra e a música multidisciplinar.

Vamos então ouvir os projetos de FAT 2026, que decorre de 27 a 30 de agosto. Já na sexta-feira, dia 28 de agosto, de Portugal também vamos ter Lagarto Trio. Este que é um projeto musical singular que reúne Geraldo Gomes no violoncelo, Rita Carreiras no violino e Renato Oliveira no didgeridoo.

Vamos então ouvir os projetos de FAT 2026, que decorre de 27 a 30 de agosto. Já na sexta-feira, dia 28 de agosto, de Portugal também vamos ter Lagarto Trio, este que é um projeto musical singular que reúne Geraldo Gomes no violoncelo, Rita Carreiras no violino e Renato Oliveira no didgeridoo.

ouvir os projetos de FAT 2026, que decorre de 27 a 30 de agosto. Já na sexta-feira, dia 28 de agosto, de Portugal também vamos ter Ecstatic Awakener. Este projeto são um duo hipnotizante formado por Ricardo Passos, multi-instrumentista, e Tiago Francisquinha, um dos músicos de didgeridoo mais técnicos e reconhecidos em Portugal.

Vamos então ouvir os projetos de FAT 2026, que decorre de 27 a 30 de agosto. Já na sexta-feira, dia 28 de agosto, de Portugal também vamos ter Ecstatic Awakener. Este projeto são um duo hipnotizante formado por Ricardo Passos, multi-instrumentista, e Tiago Francisquinha, um dos músicos de didgeridoo mais técnicos e reconhecidos em Portugal.

Bem-vindos mais uma semana ao Sonoridades. Hoje vamos falar da edição do Festival de Didgeridoo 2026, que decorre de 27 a 30 de agosto. Este festival, que é um evento que celebra a promoção da cultura aborígena australiana, foca as suas atividades no Didgeridoo. Aqui a natureza e a música ligam-se fortemente, resultando num ambiente familiar único entre todos os elementos durante o FAT. Traz a oportunidade de participar em diversas atividades que trarão conhecimentos nas várias áreas da música, cultura australiana, africana, asiática. São mais de 30 atividades, entre workshops, palestras, concertos. Destaca-se então o didgeridoo, o handpan, a harpa de boca, canto harmónico, dança, percussão, entre muitas outras coisas. Este festival, que é organizado pela APD, Associação Portuguesa de Didgeridoo, é uma associação sem fins lucrativos que trabalha voluntariamente com o objetivo de dar a conhecer a cultura aborígene australiana através da divulgação deste didgeridoo, através deste festival. Não se esqueçam, o Festival de Didgeridoo FAT 2026 decorre de 27 a 30 de agosto. Este que é um festival que vai ser na Ribeira do Ruivo, São Tutónio, Odmira. Portanto,

discutir os projetos de FAT para 2026, que decorre de 27 a 30 de agosto. Da Eslováquia, neste dia, sexta-feira, dia 28 de agosto, vamos ter VAR Cox, este projeto musical original de Samorin, na Eslováquia, dedica-se então à exploração das sonoridades ancestrais da Europa Central e de Leste, com especial enfoque na harpa de boca, Jau Arp.

0: Vamos então ouvir os projetos de FAT 2026, que decorre de 27 a 30 de agosto.
1: Na Eslováquia, neste dia, sexta-feira, dia 28 de agosto, vamos ter VAR Cox, este projeto musical original de Samorin, na Eslováquia, dedica-se então à exploração das sonoridades ancestrais da Europa Central e de Leste, com especial enfoque na harpa de boca, Jau Harp.

0: Vamos então ouvir os projetos de FAT 2026, que decorre de 27 a 30 de agosto. Da Eslováquia, neste dia, sexta-feira, dia 28 de agosto, vamos ter Var Cox, este projeto musical original de Samorin, na Eslováquia, dedica-se então à exploração das sonoridades ancestrais da Europa Central e de Leste, com especial enfoque na harpa de boca, Jau.
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1: Vamos então ouvir os projetos de FAT 2026, que decorre de 27 a 30 de agosto. Já no sábado, dia 29 de agosto, de Espanha, vamos ter Letícia Alejos. Esta multi-instrumentista com mais de 15 anos de dedicação ao didgeridoo explora o seu carácter ancestral com uma abordagem contemporânea e experimental.

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Vamos então ouvir os projetos de FAT 2026, que decorre de 27 a 30 de agosto. Já no sábado, dia 29 de agosto, de Espanha, vamos ter Letícia Alejos. Esta multi-instrumentista com mais de 15 anos de dedicação ao didgeridoo explora o seu caráter ancestral com uma abordagem contemporânea e experimental.

Vamos então ouvir os projetos de FAT 2026, que decorre de 27 a 30 de agosto. Já no sábado, dia 29 de agosto, da Holanda, Liz Bejerenik. Liz Bejerenik, aka Didi Mama, dispensa apresentações. Ela, que é natural da Holanda, percorre o mundo levando a sua arte e partilhando a magia do didgeridoo. É considerada um dos pilares da promoção deste instrumento a nível global. Tem mais de 33 anos de divulgação do didgeridoo.

0: Olá Didier e Programa Sonoridades. Em nome da Associação Portuguesa de Didgeridoo, queremos agradecer e felicitar todo o trabalho que tens realizado nestes últimos 20 anos. Tem sido uma viagem fantástica. Pessoalmente, queremos agradecer bastante pela divulgação do Didgeridoo em Portugal. Com as tuas emissões, culturalmente ficamos muito mais ricos. Até breve e que venham mais 20 anos.
1: Vamos então ouvir os projetos de FAT 2026, que decorre de 27 a 30 de agosto. Já no sábado, dia 29 de agosto, da Croácia, chega Dubrovako Lapaen. Este senhor é reconhecido como um dos músicos de didgeridoo mais influentes de sempre no mundo deste instrumento. Sem rodeios, pode afirmar-se que é um pioneiro e abriu novos horizontes sonoros, expandiu possibilidades expressivas deste instrumento para quem deseja apreciar uma técnica apurada e mergulhar em sonoridades verdadeiramente de outro mundo.

0: Vamos então ouvir os projetos de FAT 2026, que decorre de 27 a 30 de agosto.
1: Já no sábado.
0: Dia 29 de agosto. Do Portugal, vamos ter então este projeto que tem mais duas décadas de percurso artístico. Os Olive Tree Dance celebram 20 anos de dedicação à música tribal e orgânica, pioneiras em Portugal na utilização do didgeridoo como instrumento principal e identidade sonora da banda Olive Tree Dance.

Vamos então ouvir os projetos de FAT 2026, que decorre de 27 a 30 de agosto. No domingo, dia 30 de agosto, o último dia, de França temos Balls Not Dead, este projeto originário de França, que reúne dois universos musicais distintos, com o didgeridoo de Jean Yves e a viola de gamba de Mael, que faz este encontro improvável e cria uma ponte de sonoridades ancestrais da música europeia.

ouvir os projetos de FAT 2026, que decorre de 27 a 30 de agosto. No domingo, dia 30 de agosto, Portugal, chega-nos o Gaia Noise. Este projeto que junta músicos com ligações aos Blasted Mechanism, Ari e Henrique Figueira, e aos Nação Vira-Lata, Jorge Marques. Blasted Mechanism teve uma grande importância na explosão e na divulgação do movimento de didgeridoo em Portugal, marcando uma geração, sendo assim, colocando esta semente que perdura até hoje. Salvatore Tiliba, aka Henrique Figueira, era didge player dos Blasted Mechanism quando estes dois ainda davam os seus primeiros passos. E é assim que vamos então ter estes projetos do Festival FAT 2026, de 27 a 30 de agosto.

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1: Olá, Didier e Programa Sonoridades. Em nome da Associação Portuguesa de Jiridu, queremos agradecer e felicitar todo o trabalho que tens realizado nestes últimos 20 anos. Tem sido uma viagem fantástica. Pessoalmente, queremos agradecer bastante pela divulgação do Digijuno em Portugal. Com as tuas emissões, culturalmente ficamos muito mais ricos. Até breve e que venham mais 20 anos.

Portugal chega-nos o Gaia Noise. Este projeto que junta músicos com ligações aos Blasted Mechanism, Ari e Henrique Figueira, e aos Nação Vira-Lata, Jorge Marques. Blasted Mechanism teve uma grande importância na explosão e na divulgação do movimento de didgeridoo em Portugal, marcando uma geração, sendo assim, colocando esta semente que perdura até hoje. Salvatore Tiliba, aka Henrique Figueira, era didge player dos Blasted Mechanism quando estes dois ainda davam os seus primeiros passos. E é assim que vamos então ter estes projetos do Festival FAT 2026, de 27 a 30 de agosto.

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4: Fala, Caiçara, como é que você tá? Suave por aí? Sou eu, Jack na voz, começando mais um Caiçara Vibes. Hoje vamos começar com uma vibe que levanta o astral, aquece o espírito e convida ao sorriso, direto do Brasil, da banda Nath Roots, com a faixa Sorri Sorrei. Essa música fala de alma, fala de força, fala de abrir o peito e deixar o mundo ver quem você é. Porque sorrir, no fundo, é um ato de resistência, é um brado de vida. A letra lembra que cada momento pode se tornar um reinado pessoal, se a gente se deixar viver, se a gente se permitir sorrir. Então, ajeita na cadeira aí, onde você estiver, chama todo mundo, aumenta o volume do som, que tá começando mais um Caiçara Vibes, começando com Nath Roots, Sorri Sorrei, vamos que vamos, tamo na rua!

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End of the World with You, de Calexico. Muito bom dia, 10 minutinhos depois das 8, estás no Café Duplo da Rua FM. Hoje comigo Soraya Varela, ontem fiz-te companhia até às 7, hoje bem cedinho aqui estou para te fazer novamente companhia. Já estão 21 graus lá fora, espera-se um dia quentinho aqui para Faro, 32 graus de máxima e amanhã atinge os 35. Portanto, vamos ter aqui um início de Festival F também bastante quentinho. Já sabes, de 3 a 5 tens o Festival F, a tua rua vai estar presente, por isso é ficares atento aos 102.7 ou em rua.

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1: No episódio de hoje, vou falar-vos do livro Cidade em Ruínas, de Don Winslow, editora HarperCollins. Don Winslow acaba esta trilogia em grande. Depois de, nos episódios 105 e 263, ter-me referido aos outros dois livros, eis que temos um final digno de uma grande história. Quando Danny fugiu de Rhode Island, com um filho de ano e meio e um pai senil, estava longe de imaginar-se sócio de dois hotéis e a viver numa mansão. Agora era um magnata, uma das grandes figuras do jogo de Las Vegas. Da sua janela observa o Hotel Lavinia, relíquia dos anos 50, do esplendor e glamour. Eram os tempos de Sinatra e Sammy Davis Jr., numa mistura de mafiosos, dinheiro sujo e mulheres. Aquele hotel é a memória viva da cidade e agora está à venda. Tara, a sua empresa, já tem dois hotéis e o grupo rival tem quase finalizado a compra. Porém, quem ficar com o velho Lavinia terá o controle da cidade. Mas valerá a pena meter-se naquele negócio? Finalmente, tem paz e estabilidade na vida, com uma nova relação com uma psicóloga. Para que meter-se noutro hotel? Claro que os únicos que têm paz e sossego são os mortos. No fundo, tudo é ilusório, porque quem tem um passado como ele, ter dinheiro não chega. Ainda tem muitos inimigos e as suas ligações antigas ao crime organizado podem deitar tudo a perder. Mas era preciso decidir, e foi isso mesmo que fez. Desta feita, atira-se de cabeça para o negócio daquele velho hotel. Como sempre, não entra para perder e faz uma oferta irrecusável ao atual proprietário. Está mais que visto que alguém não ficará satisfeito com a situação. A partir daqui, desenterram-se velhas histórias e azedas vinganças, num rastro de destruição e morte que ameaça acabar com todos os sonhos. Boas leituras!
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2: E foi mais uma edição dos Prazeres Interrompidos. Já sabes que podes encontrar esta edição, assim como todas as outras, nas nossas plataformas. E na próxima quarta-feira há então nova edição dos Prazeres Interrompidos. Há também, na próxima semana, nova edição do Palco Rua. Nós estamos sempre a destacar o que de melhor se faz na música portuguesa e, portanto, a semana passada o destaque foi para a Elisa. Ela que vai estar a atuar no Festival F também. Portanto, se conheces a artista, se gostas do seu trabalho, podes ouvir a entrevista. Já está disponível nas plataformas. Ficas a conhecer um bocadinho mais do seu segundo trabalho, chama-se Incoerente, é ele que está em destaque. Um álbum que, além de um grande crescimento musical por parte da Elisa, tem também um grande crescimento pessoal. Portanto, eu vou-te deixar ouvir agora na emissão um ligeiro excerto desta entrevista para caso ainda estejas na dúvida se vais ouvir toda ou não, ficas já aqui com as dúvidas esclarecidas, que o melhor é mesmo ir ouvir.
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4: Olá, o meu nome é Elisa, estou aqui no Palco Rua a apresentar o meu novo álbum Incoerente e convido-vos todos a ouvir. Beijinho.
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2: Como é fraco o coração, até porque tu e o Tiago Nogueira juntaram-se aqui. O que é que o Tiago Nogueira veio trazer a este tema? Como é que foi esta escolha de ser o Tiago Nogueira? Houve escolha, não houve mais hipótese em cima da mesa? Como é que isto funcionou?
4: Há uns tempos, o meu manager decidiu pegar neste meu jeito e pensou em dar-lhe uma nova roupagem. Só que queria fazê-lo com um dueto. E ele era dos 4 e meia, então eu tinha aquela visão: meu Deus, ele é dos 4 e meia, ele compõe tão bem, ele é tão incrível, como assim ele vai cantar uma canção comigo? E era fixe também as pessoas ouvirem uma canção, não uma versão de uma canção, mas sim uma canção original nossa. E disseram-me: então Elisa, o que é que tu queres escrever? Tipo, sobre o que é que tu queres escrever? E eu nessa altura estava a passar por uma situação muito complicada, que era, eu tinha-me apaixonado por uma pessoa que estava numa relação. Se eu conseguir fazer uma canção sobre o assunto, é como se o assunto acabasse aqui. E então cheguei lá ao estúdio e disseram sobre o que é que eu queria fazer a canção e eu disse: chamem. Eu queria fazer uma coisa mesmo muito dramática, por exemplo, estar apaixonado por alguém que está numa relação. E eu disse: isso é horrível. E eu: é, tenho toda. Não é o que se passa comigo, de tudo. Eu jamais, jamais, acho muito errado. Mas...
2: é uma amiga.
4: Eu sei de quem, exato. Eu sei de quem está a passar por isto. E eu inspirei-me muito. E acho que nós conseguimos fazer algo muito interessante aqui.
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2: Como é fraco o coração, este tema da Elisa, que de certo já ouviste em várias estações de rádio e provavelmente não sabias como é que ela se originou, e agora aqui tens. Era, portanto, a Elisa apaixonou-se por alguém que não devia, alguém comprometido, e depois o coração é fraco, não é? A música assim, o título assim, descreve bem a situação. Portanto, se quiseres saber mais peripécias de temas deste segundo álbum, é passares na entrevista. Incoerente é o segundo álbum da Elisa, já está disponível em todas as plataformas. E tens esta entrevista para o ficar a conhecer um bocadinho melhor. É uma entrevista minha, portanto, aconselho-te a ires ouvir. Portanto, fica aqui esta dica, e também depois assistires ao concerto da Elisa no Festival F.
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2: Por agora não é a Elisa que toca, é sim Domi, este artista algarvio. Chama-se Casa, tema de 2022. Também Teyob G com Reza por Dois. Tenha um bom dia, boa quarta-feira.

0: Grave Degrees com a de Coco Rosie.
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0: Seguimos agora com João Maia Ferreira. Esta chama-se Cavaleiro Pálido, mas antes relembrar-te, porque isto não quer demais, relembrar que nós ontem tivemos muitos conteúdos a sair no nosso Instagram, nomeadamente a apresentação das nossas t-shirts. A Rua FM agora veste-se a rigor, como dizemos até mesmo na descrição, e vais poder vê-las ao vivo no Festival F. Vamos estreá-las no exterior neste festival que começa já amanhã, e claro que a tua Rua FM vai estar presente. Portanto, acompanha não só as nossas redes sociais, mas também a nossa emissão sempre nos 102.7 ou também em rua.pt.

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6: E a música não para neste Café Duplo de hoje, quarta-feira, 2 de setembro. Seguimos agora com Orland, chama-se Sofia, este tema que já ouves de fundo. Também Vibration Matters com Mudam-se os Tempos, ainda entre aspas, com Segue-me. Sempre grandes temas a tocar aqui no 102.7, também rua.pt, até bem perto das 10.

0: Bastilho com este Pompei, 5 minutos para as 9 da manhã no Café Duplo da Rua FM.
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0: E nas últimas semanas estivemos a dar bilhetes para o Festival F e tenho-te a dizer que estas interações para dar bilhetes deram momentos muito icónicos, muito divertidos. Podes vê-los no nosso Instagram e na segunda hora desta emissão revejo-os contigo aqui na emissão. Agora Yolanda com Responsa.

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1: E 3 minutinhos depois das 9, estamos na segunda e também última hora deste Café Duplo, e eu disse que nesta segunda hora ia aqui dar-te a ouvir os momentos engraçados que nós tivemos com a oferta de bilhetes para o Festival F. Realmente foram momentos muito engraçados. Os nossos ouvintes estão de parabéns pela forma como atenderam ou não atenderam, porque houve quem perdesse bilhetes por não ouvir o telemóvel, é verdade. Mas bem, oferecemos bilhetes primeiro o Carlos, depois a Mariana e depois ontem eu, por isso vamos ouvir em primeiro lugar como é que foi a oferta de bilhetes do nosso Carlos Almeida.
2: A pessoa desligou.
1: Ai, não acredito!
2: Alô, alô! Não tem nada para me dizer?
3: Quem fala?
1: Ai!
2: Você não participou em nada ontem?
3: Sentir que trago, depende, participar das coisas ontem.
2: Opa, vamos ter que passar à frente.
3: Sim.
2: Olá, não tem nada para me dizer?
3: Eu?
2: Sim, sim.
3: Quem está a falar?
4: Não se lembra de que participou num passatempo da Rua FM?
3: No passatempo da RFM?
4: Não,
2: da
4: não.
2: Da Rua FM.
4: Vem ao Festival F connosco.
2: Estou?
3: Estou?
2: Não tem nada para me dizer? Não participou no passatempo?
3: A Rua FM leva-me ao Festival F.
2: Palavras mágicas, finalmente.
4: Boa, Carlota.
2: Parabéns, Carlota, conseguiste. Estou? Não tem nada para nos dizer?
5: Não tem nada para dizer?
4: Não participou num passatempo da Rua FM?
2: Tem que dizer as palavras mágicas. Tem umas palavras mágicas, Andréia. É isso. Pronto, disse. Está certo. Nós não vamos ficar por aqui. Temos mais bilhetes para dar para o dia 4 e para o dia 5.
1: No caso, já não temos, já foram todos os bilhetes dados, mas o nosso Carlos Almeida teve aqui uma grande dificuldade em ter as pessoas a participar no nosso giveaway. A verdade é que, à medida que os dias foram avançando, que começámos a fazer depois mais os outros passatempos, as pessoas já estavam mais rápidas. Comigo ontem, então, foi uma rapidez a dar os bilhetes, como vais ouvir já daqui a pouco, mas primeiro, depois ainda temos que ouvir também como é que foi a oferta de bilhetes da nossa Mariana Correia. Mas para já, vamos com mais música. Exibi, não se stresse, já sabes também, destaques do dia pelas 9:30 da manhã. Deixa de ficar, uma boa quarta-feira.

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1: Até dia 2 de setembro há nova festa de cinema ao ar livre em Faro. Ao longo das próximas semanas há vários filmes para assistir nos claustros do Museu Municipal de Faro. Desde filmes norte-americanos nomeados para Oscars este ano até filmes europeus independentes. Há longas metragens para todos os gostos. As exibições acontecem todas as segundas e quintas-feiras às 9h45 da noite. O cartaz já está disponível. Se és amante da sétima arte, não percas a festa do cinema ao ar livre em Faro.
2: Sábado, dia 12, Olhão acolhe o mercado Artists and Fleas. O Jardim Patrão Joaquim Lopes reúne bancas de artigos vintage, peças em segunda mão, artesanato, comes e bebes. A animação musical está garantida com o DJ Marco Correia entre as 9 e as 11 da noite, com a entrada livre. Não percas no sábado, 12 de setembro, o Artists and Fleas Market entre as 6 da tarde e as 11 da noite no Jardim Patrão Joaquim Lopes, em Olhão.
3: No dia 12 de setembro, pelas 9h30 da noite, sobe ao palco do Auditório Carlos do Carmo, em Lagoa, o espetáculo de teatro A Noite. Esta obra de José Saramago é apresentada pela Yellow Star Company e conta com atores como Diogo Morgado, Jorge Corrula, João Didelé, Luís Pacheco, Elsa Galvão e Ricardo Sá. Não percas no dia 12 de setembro, à noite, no Auditório Carlos do Carmo.
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1: E depois de dadas as três sugestões culturais, vamos lá então recordar, ouvir como é que foi a oferta de bilhetes da nossa Mariana Correia para o segundo dia do Festival F.
2: Olá, eu sou o Carlos. Se não te atendi, é porque estou muito ocupado.
3: Pronto, o Carlos está muito.
4: Vamos lá. Eu fico sempre nervosa com estes.
5: A Rua FM leva-me ao Festival F.
3: Acertou! Parabéns!
5: Parabéns!
3: Beatriz ganhou um bilhete duplo para o Festival F. Nós queremos dar
6: este. Isso foi para a rua. É esta a frase, não é?
3: É esta a frase. Muito bem. Estou a falar com quem?
6: Com o Martim, uma pessoa da Europa.
3: Olá, Martim. Como estás?
6: Então, como é que estão? Estão bem?
3: Já não te vemos há algum tempo.
6: Opa, estou em Castelo de Vide. Estava aqui no início do verão do PSD, então... Estava aqui no mesmo apoio. Comecei a ver a rua Alvantemogo. Dá uma boa aqui zombada com o Nelson de Freitas, é o que interessa.
3: Olha, acho muito
6: acho que
3: bem.
6: É para o Nelson.
3: Olá?
7: Sim.
3: Olá.
7: Sim.
3: Não tem nada para me dizer?
7: A Rua FM vai me levar ao Festival F.
3: É isso mesmo. Tenho aqui uma surpresa também para si. Quer saber?
7: Diga.
3: Este bilhete não é só para si, é um bilhete duplo.
7: Espetáculo.
2: Olá, eu sou o Carlos. Se não te atendi, é porque estou muito ocupado.
3: Pronto, o Carlos está muito.
4: Vamos lá. Eu fico sempre nervosa com estes.
1: Portanto, aqui a nossa Mariana Correia também a ter aqui uma oferta de bilhete, seja tribulada, ou quem acertasse logo, quem tivesse um bocadinho mais de dificuldade. E até um voicemail que parecia que estávamos a falar mesmo com o Carlos. Mas bem, ainda falta depois recordar também como é que foi a última oferta de bilhetes para o último dia do Festival F, que foi comigo ontem. Mas por agora vamos voltar à música. Destaques do dia também já daqui a pouco. 13 já toca com este tema Flora, agora no 102.7 ou rua.pt.
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0: Beleia e Manga Limão neste Pau Santo.
1: Música do baú.
0: E depois desta música nova, vamos atrás no tempo, 20 anos atrás, a 2006, com She Wants Revenge, chama-se Tear You Apart. Ainda temos Black Bear com One Sided Love a tocar, mas antes disso, há destaques do dia hoje, com a jornalista Mariana Carriço, do Sul Informação, atualizar-te aqui de tudo sobre esta quarta-feira. Serão também os últimos destaques desta semana, uma vez que, a partir de amanhã, estamos no Festival F. As emissões são em direto de lá, vamos ter entrevistas, passatempos, muita animação, portanto, é sempre ficar desse lado a acompanhar-nos, vai valer muito a pena, mais que nem seja pelos passatempos também, não é? Vá, vamos lá ser honestos.

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1: E 9 horas e 30 minutos é a altura de fazer uma pequena pausa na música, ligar à redação do Sul Informação para os destaques desta quarta-feira, hoje com a jornalista Mariana Carriço. Bom dia, Mariana.
2: Olá, bom dia.
1: Então, o que é que temos para hoje?
2: Então, começamos pelo Sul Informação, como habitual. Produtores algarvios começaram a vindima cedo e esperam um ano de vinho bom e em quantidade. Será um ano bom ao nível da quantidade, mas principalmente ao nível da qualidade. Este é o balanço que já é possível fazer em relação às vindimas na região demarcada do Algarve, que começaram mais cedo, ainda em julho, e que já estão prestes a terminar. O Sul Informação falou com a Comissão Vitivinícola do Algarve e também com alguns produtores que fazem então este balanço positivo sobre o qual lhes falamos no destaque matinal de hoje. Portanto, mais dados e toda a situação das vindimas no Algarve pode ser lida nesta peça que publicámos esta quarta-feira de manhã. Passando para as notícias nacionais, começo pelo Correio da Manhã. Juros da dívida pública vão custar mais 2 milhões por dia. O agravamento das taxas pressiona a despesa do Estado com empréstimos, escreve o Correio da Manhã, e essa é uma das notícias que faz primeira página. Já no Jornal de Notícias, fatura de água, esgotos e lixo pode custar 5 vezes mais dependendo do concelho onde se vive. O preço mensal vai dos 10 em terras de Douro aos 50 euros em Grândola, mas tem aumentado em todo o país, escreve também aqui o Jornal de Notícias. Passando para o Público, primeira página, com a Alemanha acusa a Rússia de ataque de drone em guerra híbrida, e também em destaque em todas as páginas dos jornais nacionais o caso de do ministro, a crise política, escreve o Público. Neves garante que não sai, chega, mantém em aberto moção de censura aqui em primeira página no Público. Já no Diário de Notícias, clínica de fertilidade falida, a gerente quer resgatar negócio e acudir a pacientes, lei tem de mudar, escreve também o DN. É uma investigação do DN que faz a primeira página de hoje. Passando ainda para o Sul Informação, deixando aqui algumas notícias ainda do dia de ontem, as festas do pescador de Albufeira voltam a celebrar a ligação do Conselho ao Mar já esta semana, portanto será um programa que pode, sobre o qual pode saber mais no Sul Informação. Referir também que água e fundos europeus dominam o debate sobre o futuro agrícola algarvio, também mais informações aqui no Sul Informação. Cinema em São Brás viaja do Irão à Islândia em setembro, portanto uma programação para este mês que já começou. E por hoje é isto, e desejar um bom dia para todos, e já agora, visto que amanhã começa o Festival F, também um bom festival para todos.
1: Obrigada, Mariana, e nesse sentido avisar também os nossos ouvintes que os destaques agora regressam segunda-feira, portanto amanhã e sexta não teremos. O resto de um bom trabalho, Mariana, e até segunda.
2: Obrigada igualmente, obrigada.
1: Portanto, os destaques do dia ficam assim terminados. Podes recuperar esta edição daqui a pouco nas nossas plataformas. E como te disse, segunda-feira há novos destaques. Hoje ainda há informação à 1 e às 6.
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1: A informação regressa com Black Bear, One-Sided Love.

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5: E se só agora chegaste à minha emissão e por acaso não nos segues nas redes sociais, não sabes que estivemos em 3 dias diferentes a dar bilhetes para cada um dos dias do Festival EVE, portanto para o dia 3, dia 4 e dia 5, e tivemos reações muito icónicas, já estão no nosso Instagram com vídeos para poderes assistir a tudo e ficar a conhecer também um bocadinho dos nossos ouvintes, porque dá para conhecer um bocadinho das suas personalidades, super entusiasmados com estas ofertas de bilhetes. Portanto, já te deixei ouvir aqui na emissão também como é que foi a oferta do Carlos, também a da Mariana. Falta ouvir como é que correu a oferta que eu fiz ontem, que foi de bilhetes para o último dia, dia 5, e que tenho-te a dizer que estes ouvintes já estavam melhor treinados do que os iniciais, já sabiam o que é que tinham que dizer e foi tudo um bocadinho mais rápido. No entanto, o entusiasmo foi o mesmo nas três ofertas, quer por qualquer um de nós. Portanto, falta só ouvir agora como é que foi ontem. Portanto, vamos a isso.
6: Estava aqui no talho nas compras.
5: Vamos ver.
7: Olá.
5: Não participaste em nada, assim, durante esta semana?
7: Participei.
5: Participaste.
7: É o PPR, leva-me ao Festival EVE.
5: Exatamente, leva, sim senhor, ganhaste o bilhete.
7: Incrível, incrível. Eu sabia que este passatempo ia me dar alguma coisa. Uau, perfeito, perfeito. One Love do FM.
6: Não é da rua.
5: É da rua.
6: Rua FM, leva-me ao Festival EVE.
5: Maravilha, muitos parabéns.
6: Estava à vossa espera.
5: Estava, nós estávamos a ver que você não me atendia. Estava eu a ver.
6: Eu só ouvi agora o telemóvel.
5: Estava quase.
6: Estava aqui no talho, nas compras.
5: Não participou em nenhum desafio, em nada.
6: Hã?
5: Não participou em nenhum desafio.
8: A Rua FM, leva-me ao Festival EVE.
5: Exatamente, muitos
8: Ai,
5: parabéns.
8: Não acredito. Ai, obrigada.
5: Ai, estou a ter o teu entusiasmo, estou-me a contagiar. Portanto, estes seis, não, ontem foram três, mais três no outro dia, são 6, 7, 8, 9 pessoas que conseguiram aqui bilhetes para ir ao Festival EVE para cada um dos dias, e não vão sozinhos porque eram bilhetes duplos. Portanto, vê lá o que é que tu perdeste. Se participaste, obviamente foi aqui uma questão de sorte, mas se não participaste, olha o que é que tu andas a perder. Tens que ficar muito atento às nossas redes sociais, porque nós temos sempre muita coisa a acontecer por lá, como estes giveaways em que, pronto, houve aqui pessoas que agora vão ao Festival EVE à pala da Rua FM, e tu poderias ser uma delas, mas talvez ainda tenhas sorte. Talvez, talvez.
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5: Não posso revelar já o quê, mas acho que podes supor, se já acompanhas o nosso trabalho. Nós, a partir de amanhã, estamos em direto do Festival EVE a fazer emissão por lá, e somos sempre muito generosos quando vamos a festivais. Temos sempre passatempos, entrevistas, emissões em direto, muita animação e também muitos conteúdos. Portanto, se ainda não nos segues, Rua FM em todo lado, toca aí seguir, não te vais arrepender.

Captain of My Soul, Rita Red Shoes, a acabar de tocar a 5 minutos das 10 da manhã. É altura também de encerrar o Café Duplo de hoje, quarta-feira, 2 de setembro. Meu nome é Soraya Varela. Foi um gosto fazer-te companhia nesta quarta-feira. Amanhã voltamos a falar, mas desta vez em direto do recinto do Festival EVE. Portanto, já sabes, liga-te na nossa emissão, acompanha-nos em direto do Festival e até breve. Tchau, tchau. Sim.

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3: Mas tem um lance também, cara, que o que nos salvou do que a gente viveu nas ruas, e você sabe do que eu estou falando, foi a nossa completa ignorância e falta de habilidade em se adequar ao que está posto.

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1: Sexta-feira, dia 13, Pedro Moutinho e Hélder Moutinho sobem ao palco do Cineteatro Loultano. Pela primeira vez, os dois irmãos partilham o palco. Mais do que laços familiares, este reúne duas das maiores vozes do fado da atualidade, cada uma com um percurso e uma identidade artística própria. Neste espetáculo, Pedro e Hélder Moutinho prestam tributo a alguns dos maiores nomes da literatura portuguesa dos últimos séculos. A não perder, concerto de Pedro e Hélder Moutinho, dia 13 de setembro, às 9 da noite, no Cineteatro Loultano.
2: No dia 12 de setembro, pelas 9:30 da noite, sobe ao palco do Auditório Carlos do Carmo, em Lagoa, o espetáculo de teatro A Noite. Esta obra de José Saramago é apresentada pela Yellow Star Company e conta com atores como Diogo Morgado, Jorge Corrula, João Didelé, Luís Pacheco, Elsa Galvão e Ricardo Sá. Não percas no dia 12 de setembro, à noite, no Auditório Carlos do Carmo.
3: Até dia 20 de setembro, há um filme todos os domingos para assistires ao ar livre em Olhão. Há cinema na República, é o mote para as mostras de cinema ao ar livre em Olhão na Associação Cultural República 14. Até setembro, podes descobrir um ciclo dedicado ao cinema ibérico com filmes premiados, histórias marcantes e sessões ao ar livre para desfrutar nas noites deste verão. Já sabes, o ciclo de cinema ibérico há cinema na República até ao dia 20 de setembro, todos os domingos, na República 14, em Olhão.
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2: Carlos Almeida.
3: Olá, boa tarde. Lolé voltou a apoiar munícipes na quarta edição do subsídio ao arrendamento habitacional. Este apoio pretende reduzir o esforço financeiro das famílias com despesas de arrendamento, contribuindo para garantir o acesso e a permanência numa habitação adequada e a custos confortáveis. Foram apoiados 65 agregados familiares, reforçando o compromisso do município de Lolé com uma política de habitação mais inclusiva e próxima das necessidades da população. Segundo Telmo Pinto, presidente da Câmara de Lolé, o valor destinado à iniciativa foi aumentado, assim como o número de famílias apoiadas. Ainda segundo o autarca, esta é uma das principais medidas para responder a um problema que é global e que se sente também de forma acentuada em Lolé. Podes ler tudo em sulinformação.pt. O dia do município de Faro vai voltar a ser assinalado com um concerto de entrada gratuita. Este ano é Miguel Araújo quem sobe a palco no dia 6 de setembro às 10 da noite no Largo da Sé. Já no dia 7, as comemorações começam às 9:30 da manhã com revista a bombeiros, polícia municipal e hastear das bandeiras no Centro Cultural e de Inovação da Bordeira. Às 10 da manhã acontece a sessão solene de comemoração do dia do município com intervenção do presidente da Assembleia Municipal, atribuição de distinções honoríficas e também a intervenção do presidente da Câmara Municipal de Faro. Já ao meio-dia há uma homenagem póstuma ao professor Artur Lara Ramos, figura conhecida do atletismo farense. Há ainda mais algumas celebrações durante este dia 7 de setembro, segunda-feira, que é o dia do município de Faro. Podes ler tudo em rua.pt. A época da Vindima 2026 começou mais cedo e espera-se um ano de vinho de boa qualidade. Os produtores de vinho Algarvio já começaram esta época da Vindima, que fica marcada por um arranque antecipado em relação a anos anteriores, devido às condições climatéricas da primavera e do verão, que aceleraram a maturação das uvas na região. Apesar deste arranque precoce, as perspectivas do setor são otimistas, prevendo-se uma colheita com excelente qualidade sanitária do bago e um aumento significativo no volume de produção em comparação com a campanha anterior. Estas condições da uva antecipam vinhos equilibrados e de elevada qualidade, reforçando a afirmação e a diferenciação dos vinhos algarveus no mercado nacional e também internacional. Podes ler todos os detalhes sobre esta época da Vindima em sulinformação.pt. Terminamos assim a informação por agora. Estamos de regresso ainda hoje a partir das 6 da tarde. Até já.
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4: Olá, o meu nome é Elisa, estou aqui no Palco Rua a apresentar o meu novo álbum Incoerente e convido-vos todos a ouvir. Beijinho.
5: Estou apaixonado por uma pessoa que estava numa relação.
6: Como é fraco o coração, até porque tu e o Tiago Nogueira juntaram-se aqui. O que é o Tiago Nogueira veio trazer a este tema? Como é que foi esta escolha de ser o Tiago Nogueira? Houve escolha, não houve mais hipótese em cima da mesa? Como é que isto funcionou?
4: Há uns tempos, o meu manager decidiu pegar neste meu jeito e pensou em dar-lhe uma nova roupagem. Só que queria fazê-lo com um dueto e ele era dos 4:30, então eu tinha aquela visão: meu Deus, ele é dos 4:30, ele compõe tão bem, ele é tão incrível, como assim ele vai cantar uma canção comigo? E era fixe também as pessoas ouvirem uma canção, não uma versão de uma canção, mas sim uma canção original nossa, e disseram-me: então Elisa, o que é que tu queres escrever? Tipo, sobre o que é que tu queres escrever? E eu nessa altura estava a passar por uma situação muito complicada, que era, eu tinha-me apaixonado por uma pessoa que estava numa relação. Se eu conseguir fazer uma canção sobre o assunto, é como se o assunto acabasse aqui. E então cheguei lá ao estúdio e disseram sobre o que é que eu queria fazer a canção e eu disse: chamem. Eu queria fazer uma coisa mesmo muito dramática, por exemplo, estar apaixonado por alguém que está numa relação. E eu disse: é horrível. E eu: é, tem toda, não é o que se passa comigo, de tudo. Eu jamais, acho muito errado. Mas
6: é uma amiga.
4: Eu sei de quem, exato. Eu sei de quem está a passar por isto. E eu inspirei-me muito. E acho que nós conseguimos fazer algo muito interessante aqui.
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1: No dia 12 de setembro, pelas 9:30 da noite, sobe ao palco do Auditório Carlos do Carmo, em Lagoa, o espetáculo de teatro A Noite. Esta obra de José Saramago é apresentada pela Yellow Star Company e conta com atores como Diogo Morgado, Jorge Corrula, João Didelet, Luís Pacheco, Elsa Galvão e Ricardo Sá. Não percas no dia 12 de setembro, à noite, no Auditório Carlos do Carmo.
2: Sábado, dia 12, Olhão acolhe o mercado Artists and Fleas. O Jardim Patrão Joaquim Lopes reúne bancas de artigos vintage, peças em segunda mão, artesanato, comes e bebes. A animação musical está garantida com o DJ Marco Correia entre as 9 e as 11 da noite, com entrada livre. Não percas no sábado, 12 de setembro, o Artists and Fleas Market entre as 6 da tarde e as 11 da noite no Jardim Patrão Joaquim Lopes, em Olhão.
3: 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Há longas metragens para todos os gostos. As exibições acontecem todas as segundas e quintas-feiras, às 9:45 da noite. O cartaz já está disponível. 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

0: 3:10 da tarde, acabaste de ouvir Longe do Esfera Popular. Eu sou o Martim Paixão e vou estar a fazer-te companhia até às 5 em 102.7 ou rua.pt. Fica agora com Sampa, com o tema Blood on Me, e Geração com o grupo farense WTDPG.
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2: Sexta-feira, dia 13, Pedro Moutinho e Hélder Moutinho sobem ao palco do Cineteatro Loultano. Pela primeira vez, os dois irmãos partilham o palco. Mais do que laços familiares, este encontro reúne duas das maiores vozes do fado da atualidade, cada uma com um percurso e uma identidade artística própria. Neste espetáculo, Pedro e Hélder Moutinho prestam tributo a alguns dos maiores nomes da literatura portuguesa dos últimos séculos. A não perder, concerto de Pedro e Hélder Moutinho, dia 13 de setembro, às 9 da noite, no Cineteatro Loultano.
3: No dia 12 de setembro, pelas 9:30 da noite, sobe ao palco do Auditório Carlos do Carmo, em Lagoa, o espetáculo de teatro A Noite. Esta obra de José Saramago é apresentada pela Yellow Star Company e conta com atores como Diogo Morgado, Jorge Corrula, João Didelé, Luís Pacheco, Elsa Galvão e Ricardo Sá. Não percas no dia 12 de setembro, à noite, no Auditório Carlos do Carmo.
4: 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Há cinema na República, é o mote para as mostras de cinema ao ar livre em Olhão na Associação Cultural República 14. Até setembro, podes descobrir um ciclo dedicado ao cinema ibérico com filmes premiados, histórias marcantes e sessões ao ar livre para desfrutar nas noites deste verão. Já sabes, o ciclo de cinema ibérico há cinema na República até o dia 20 de setembro, todos os domingos, na República 14, em Olhão.
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0: Everybody Go dos Minhotos Jeopards. Vais ouvir agora Them Flying Monkeys com o tema Come Upstairs de 2020 e ainda Sleeping With a Friend dos Neon Tees.
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0: Armagedão, de João Borges. Foi o que acabaste de ouvir aqui na tua rua. A próxima música chama-se Ilha do Farol. E por falar em Faro e no Algarve, o Festival F começa já amanhã para fechar o teu verão em grande. E claro, a rua vai lá estar.
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0: Gana com Garota Não, Cartas ao Vento, foi o que acabaste de ouvir agora na tua Rua FM. Vais ouvir agora João Maia Ferreira com João Não. João Maia Ferreira, que antigamente também era conhecido como Benji Price, e o tema Diz-me Como. Como também faz bem mudar de estilo de vez em quando, passamos de hip-hop, ou pop, digamos, para um bom punk português com Tudo ou Nada do Estar a Perdida. Até já.
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0: Acabaste de ouvir NBC Sir Scratch com o tema Espelho. E antes de continuarmos com a música, vale a pena relembrar-te que o Festival F começa já amanhã para fechar o teu verão em grande. E claro, a rua vai lá estar. O festival vai contar com nomes como TZ da Coronel, Bárbara Tinoco, Chico da Tina, Slow J, Nelson Freitas e muito mais. Fica atento porque os horários dos concertos já saíram e vais poder acompanhar alguns aqui na transmissão em direto da Rua FM. A não perder, nos dias 3, 4 e 5 de setembro, Festival F, aqui em Faro. Continua comigo na tua Rádio do Sul, agora com Onde Andas, de capital da Bulgária.
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Vícios de Chico da Tina, um dos grandes hits deste verão. E por falar no Chico da Tina, podes ter a oportunidade de o ver amanhã no Festival F, mesmo ao lado da rua, não é? No palco C, à 1 da manhã. Portanto, não percas, vai já à procura do teu bilhete ou fica atento ao Instagram da rua e do Festival F, porque temos estado a oferecer bilhetes. Portanto, não percas Chico da Tina amanhã no palco C, à 1 da manhã. Fica agora com The Man, dos The Killers, e ainda Slow J, que também vai estar presente no Festival F, e o tema Fogo.

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foi Fogo, de Slow J, um dos grandes temas do seu último álbum, Afrofado, lançado em 2023. Por falar mais uma vez em Slow J, vai estar também presente no Festival F, no sábado, dia 5, à 1h30 da manhã, no Palco Ria, o palco principal do Festival F. Não percas, Slow J, Palco Ria, à 1h30 da manhã. Fica agora com Birds Are Indie, Useless Effort.

0: Sala de espera dos mães solteiras, outro nome que vai estar presente no Festival F, já no primeiro dia, amanhã, quinta-feira, num dos palcos mais intimistas, digamos, no da Fábrica. Fica agora com Arte, Música e Crystal Man, num tema 100% Algarvio, chamado Morena, e ainda Scars on My Heart, de J Mystery.
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0: Acabaste de ouvir 505, um clássico da banda britânica Arctic Monkeys. Vais agora ouvir mais um pouco de Raptuga com Quem Tem o Teu Coração, um tema de 2026 do rapper Satiro, e ainda Ayo com Down on My Knees.
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0: Acabaste de ouvir Cops Delight de Goodbye Olga. Vais ouvir agora Rio Lua, um tema do novo LP de Mari Frois, artista brasileira que já esteve várias vezes em Portugal também. E ainda Que Me Encontres de Latte.
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Acabaste de ouvir Benedita de Caio. Já de seguida vais ouvir You and I de Caribou. O meu nome é Martim Paixão e foi um prazer fazer-te companhia nesta tarde de quarta-feira. Volto a relembrar-te que o Festival F arranca já amanhã, dia 3 de Fevereiro, e vai decorrer até ao dia 5, sábado. Por isso, aproveita este grande cartaz e, se não conseguires, vais poder acompanhar tudo em 102.7 ou rua.pt e também nas redes sociais da Rua FM. Uma boa semana e vemo-nos no Festival F. Até à próxima.

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1: Olá, boa tarde, boa quarta-feira. O meu nome é Inês Moleiro e vou ficar aqui na tua companhia desde as 5 até às 7 neste nosso Sentido Obrigatório. Para começarmos bem esta quarta-feira à tarde, vamos começar por ouvir Danny Francis com Don't Wanna Get Lost e ainda Dan Riverman, Another Life. Fica comigo em rua.pt ou em 102.7.

E como setembro significa não só novos começos, mas significa também que o último grande festival de verão está a bater aí à porta. E não podia estar mais próximo. Amanhã, dia 3, 4 e 5 de setembro, vem aí o Festival F. Já sabes, na Vila Adentro, em Faro. E para te aguçar assim um bocadinho o apetite, vou deixar-te com dois artistas que vão estar no Festival F. Vamos começar com Peculiar, com o tema Deus, e ainda com Diana Vilarinho, com o tema Cotovia. Por isso, fica para ouvires e já sabes, no Festival F.

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1: Até dia 20 de setembro, há um filme todos os domingos para assistires ao ar livre em Olhão. Há cinema na República, é o mote para as mostras de cinema ao ar livre em Olhão, na Associação Cultural República 14. Até setembro, podes descobrir um ciclo dedicado ao cinema ibérico, com filmes premiados, histórias marcantes e sessões ao ar livre para desfrutar nas noites deste verão. Já sabes, o ciclo de cinema ibérico há cinema na República, até o dia 20 de setembro, todos os domingos, na República 14, em Olhão.
2: Até dia 2 de setembro, há nova festa de cinema ao ar livre, em Faro. Ao longo das próximas semanas, há vários filmes para assistir nos claustros do Museu Municipal de Faro. Desde filmes norte-americanos, nomeados para Oscars este ano, até filmes europeus independentes. Há longas metragens para todos os gostos. As exibições acontecem todas as segundas e quintas-feiras, às 9h45 da noite. O cartaz já está disponível. Se és amante da sétima arte, não percas a festa do cinema ao ar livre, em Faro.
3: 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Pela primeira vez, os dois irmãos partilham o palco. 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
4: Acabaste de ouvir o Fora de Portas, o magazine cultural da Rua FM, para ficares a par assim de muitos dos eventos que acontecem aqui pelo nosso Algarve. Agora fica na companhia de Bia Cabos, com Lei do Retorno, de Alter Bridge, com Ghost of Days Gone By, e ainda com a artista madeirense Mela, com o tema Amor com Amor.
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0: São 17 horas e 29 minutos nesta quarta-feira solarenga, mas amanhã as temperaturas prometem subir. A maior parte do país vai estar em alerta amarelo. Aqui por Faro temos temperaturas máximas de 36 graus e mínimas de 23, enquanto em Sagres registam-se temperaturas de 35 graus e 20 de mínima. Ou seja, vai estar bastante calor amanhã. Quer dizer, a malta toda de férias nas últimas duas semanas de agosto, em agosto, e não estava este calor. Amanhã, que é dia de trabalho, é que fazem estas temperaturas. E, por falar em altas temperaturas, ficas agora na companhia de Circa Waves com Fire That Burns. E, para contrastar aqui um bocadinho, depois vais ouvir Orca com Sombra das Sombras.
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15: O meu nome é Inês Moleiro e vais continuar na minha companhia até às 7 da tarde.

0: Por agora, em vez de eu estar para aqui a falar, vais-me a ouvir Russo com o tema Cabeça, seguido de Isaura com 8 e ainda David Guetta para te animares assim um bocadinho com Let's Love em parceria com a CIA. Por isso, continua na minha companhia em 102.7 ou em rua.pt.
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0: para continuares nesta tua quarta-feira com a disposição bem, bem lá em cima, vais ficar na companhia de Queens of Stone Age com o tema The Way You Used to Do, um tema de 2017, seguido de Burak Ason Sistema com Yeah, esta que será uma música do baú já de 2006. Por isso, continua na companhia da Rádio Universitária do Algarve.
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0: Céu.
1: Carlos Almeida.
2: Olá, boa tarde. Lolé voltou a apoiar munícipes na quarta edição do subsídio ao arrendamento habitacional. Este apoio pretende reduzir o esforço financeiro das famílias com despesas de arrendamento, contribuindo para garantir o acesso e a permanência numa habitação adequada e a custos confortáveis. Foram apoiados 65 agregados familiares, reforçando o compromisso do município de Lolé com uma política de habitação mais inclusiva e próxima das necessidades da população. Segundo Telmo Pinto, presidente da Câmara de Lolé, o valor destinado à iniciativa foi aumentado, assim como o número de famílias apoiadas. Ainda segundo o autarca, esta é uma das principais medidas para responder a um problema que é global e que se sente também de forma acentuada em Lolé. Podes ler tudo em sulinformação.pt. O dia do município de Faro vai voltar a ser assinalado com um concerto de entrada gratuita. Este ano é Miguel Araújo quem sobe a palco no dia 6 de setembro às 10 da noite no Largo da Sé. Já no dia 7, as comemorações começam às 9:30 da manhã com revista a bombeiros, polícia municipal e hastear das bandeiras no Centro Cultural e de Inovação da Bordeira. Às 10 da manhã acontece a sessão solene de comemoração do dia do município com intervenção do presidente da Assembleia Municipal, atribuição de distinções honoríficas e também a intervenção do presidente da Câmara Municipal de Faro. Já ao meio-dia há uma homenagem póstuma ao professor Artur Lara Ramos, figura conhecida do atletismo farense. Há ainda mais algumas celebrações durante este dia 7 de setembro, segunda-feira, que é o dia do município de Faro. Podes ler tudo em rua.pt. A época da Vindima 2026 começou mais cedo e espera-se um ano de vinho de boa qualidade. Os produtores de vinho Algarvio já começaram esta época da Vindima, que fica marcada por um arranque antecipado em relação a anos anteriores, devido às condições climatéricas da primavera e do verão, que aceleraram a maturação das uvas na região. Apesar deste arranque precoce, as perspectivas do setor são otimistas, vendo-se uma colheita com excelente qualidade sanitária do bago e um aumento significativo no volume de produção em comparação com a campanha anterior. Estas condições da uva antecipam vinhos equilibrados e de elevada qualidade, reforçando a afirmação e a diferenciação dos vinhos algarveus no mercado nacional e também internacional. Podes ler todos os detalhes sobre esta época da Vindima em sulinformação.pt. Terminamos assim a informação por agora. Estamos de regresso ainda hoje, a partir das 6 da tarde. Até já.
1: Carlos Almeida.
2: Olá, boa tarde. Lolé voltou a apoiar munícipes na quarta edição do subsídio ao arrendamento habitacional. Este apoio pretende reduzir o esforço financeiro das famílias com despesas de arrendamento, contribuindo para garantir o acesso e a permanência numa habitação adequada e a custos confortáveis. Foram apoiados 65 agregados familiares, reforçando o compromisso do município de Lolé com uma política de habitação mais inclusiva e próxima das necessidades da população. Segundo Telmo Pinto, presidente da Câmara de Lolé, o valor destinado à iniciativa foi aumentado, assim como o número de famílias apoiadas. Ainda segundo o autarca, esta é uma das principais medidas para responder a um problema que é global e que se sente também de forma acentuada em Lolé. Podes ler tudo em sulinformação.pt. O dia do município de Faro vai voltar a ser assinalado com um concerto de entrada gratuita. Este ano é Miguel Araújo quem sobe a palco no dia 6 de setembro às 10 da noite no Largo da Sé. Já no dia 7, as comemorações começam às 9:30 da manhã com revista a bombeiros, polícia municipal e hastear das bandeiras no Centro Cultural e de Inovação da Bordeira. Às 10 da manhã acontece a sessão solene de comemoração do dia do município com intervenção do presidente da Assembleia Municipal, atribuição de distinções honoríficas e também intervenção do presidente da Câmara Municipal de Faro. Já ao meio-dia há uma homenagem póstuma ao professor Artur Lara Ramos, figura conhecida do atletismo farense. Há ainda mais algumas celebrações durante este dia 7 de setembro, segunda-feira, que é o dia do município de Faro. Podes ler tudo em rua.pt. A época da Vindima 2026 começou mais cedo e espera-se um ano de vinho de boa qualidade. Os produtores de vinho Algarvio já começaram esta época da Vindima, que fica marcada por um arranque antecipado em relação a anos anteriores, devido às condições climatéricas da primavera e do verão, que aceleraram a maturação das uvas na região. Apesar deste arranque precoce, as perspectivas do setor são otimistas, prevendo-se uma colheita com excelente qualidade sanitária do bago e um aumento significativo no volume de produção em comparação com a campanha anterior. Estas condições da uva antecipam vinhos equilibrados e de elevada qualidade, reforçando a afirmação e a diferenciação dos vinhos algarveus no mercado nacional e também internacional. Podes ler todos os detalhes sobre esta época da Vindima em sulinformação.pt. Terminamos assim a informação por hoje e também por esta semana, já que a partir de amanhã vamos ter uma programação um pouco diferente devido ao Festival F, onde vamos também estar presentes com emissões em direto. Podes ler todas essas alterações da nossa grelha de programação em rua.pt. Portanto, estamos estamos de volta a partir da próxima terça-feira, devido ao feriado também no dia 7. Vamos estar de regresso às 9h30 da manhã com os destaques do dia. Até lá, um bom Festival F, se for o caso, e estamos de volta na próxima terça-feira. Tchau, tchau.
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5: Já são 6 horas e 7 minutos e venho neste momento relembrar-te que amanhã e dias 4 e 5 de setembro a Rua FM vai estar em direto do Festival F. Ou seja, temos muitas entrevistas para ti, informação em primeira mão, transmissões dos concertos em direto, por isso fica atento tanto no nosso site em rua.pt ou em 102.7, mas também às nossas redes sociais, onde vais ter muitos conteúdos em primeira mão. Por isso, se queres estar a par de tudo, já sabes, fica atento. Por agora vou continuar a dar-te boa música e vais ficar com Lar, com o tema Waltz, e ainda com Tomara, com a velha canção.

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1: No episódio de hoje, vou falar-vos do livro Cidade em Ruínas, de Don Winslow, editora HarperCollins. Don Winslow acaba esta trilogia em grande. Depois de, nos episódios 105 e 263, ter-me referido aos outros dois livros, eis que temos um final digno de uma grande história. Quando Danny fugiu de Rhode Island, com um filho de ano e meio e um pai senil, estava longe de imaginar-se sócio de dois hotéis e a viver numa mansão. Agora era um magnata, uma das grandes figuras do jogo de Las Vegas. Da sua janela observa o Hotel Lavinia, relíquia dos anos 50, do esplendor e glamour. Eram os tempos de Sinatra e Sammy Davis Jr., numa mistura de mafiosos, dinheiro sujo e mulheres. Aquele hotel é a memória viva da cidade e agora está à venda. Tara, a sua empresa, já tem dois hotéis e o grupo rival tem quase finalizada a compra. Porém, quem ficar com o velho Lavinia terá o controle da cidade. Mas valerá a pena meter-se naquele negócio? Finalmente, tem paz e estabilidade na vida, com uma nova relação com uma psicóloga. Para que meter-se noutro hotel? Claro que os únicos que têm paz e sossego são os mortos. No fundo, tudo é ilusório, porque quem tem um passado como ele, ter dinheiro não chega. Ainda tem muitos inimigos e as suas ligações antigas ao crime organizado podem deitar tudo a perder. Mas era preciso decidir, e foi isso mesmo que fez. Desta feita, atira-se de cabeça para o negócio daquele velho hotel. Como sempre, não entra para perder e faz uma oferta irrecusável ao atual proprietário. Está mais que visto que alguém não ficará satisfeito com a situação. A partir daqui, desenterram-se velhas histórias e azedas vinganças, num rastro de destruição e morte que ameaça acabar com todos os sonhos. Boas leituras!
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0: Já são 6h27 minutos nesta tarde de quarta-feira bem quente. E por aqui continuo a dar-te boa música. Fica com Keep Razor Shark, Always and Forever e ainda Alex Dalva com o tema Livre.
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0: O meu nome é Inês Moleiro e vais ficar comigo até às 7. Por agora tenho para ti Santiago com o tema Outro Lado, seguido de Maroon 5 com Moves Like Jagger. Tenho a certeza que este tema conheces e fica já a saber que eu vou estar aqui deste lado a cantá-lo bem alto. Esta música faz-me ficar muito, muito contente e dá-me uma vontade instantânea de dançar. Por isso fica desse lado para dançares comigo.
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1: Por agora vais ficar com Beatriz Caixinha, Idade para Ter Juízo. Esta artista farense, seguido de Slimy, Thank You for the Music e ainda com Real Punch, com o tema Ginga. Por isso continua na companhia da Rádio Universitária do Algarve, em 102.7 ou em rua.pt.
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0: falta muito pouco para o nosso sentido obrigatório acabar, mas até lá ainda tenho aqui algumas músicas guardadas para ti. Vais ouvir King Cruel com Alone Omen 3 e ainda Too Many Sons com Teenage Dreams. E já despeço-me de ti. Continua na companhia da tua Rádio do Sul.
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0: assim aproveito este momento para despedir-me de ti. O meu nome é Inês Moleiro e estiveste na minha companhia desde as 5 até às 7, no nosso sentido obrigatório. Agora vou deixar-te com Tom Morello, com o tema A Journey, e já sabes, voltamos a ver-nos no Festival F. A Rua FM vai estar lá presente. E tu?
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2: Fala, Caiçara, como é que você tá? Suave por aí? Sou eu, Jack na voz, começando mais um Caiçara Vibes aqui na Rua FM. Se você tá a ouvir agora aqui é porque, de alguma forma, este momento encontrou você. Ou você encontrou este momento. E isso já diz muito sobre como funciona a noite hoje. Ela filtra, desacelera e deixa só o essencial aparecer, beleza? Aqui começa mais uma programação sem pressa, sem excesso, sem ruído, desnecessário, apenas uma sequência de músicas pensadas para acompanhar o teu estado, seja ele de descanso, reflexão ou simplesmente uma pausa entre o dia e o outro. A ideia aqui não é preencher silêncio, é respeitar ele e escolher bem o que entra dentro dele. Ao longo dessa sessão, vais ouvir sons que carregam intenção, textura, identidade, música que não tenta competir com a tua atenção, mas sim caminhar ao lado dela. E para abrir esta noite de uma forma corretíssima, começamos com um artista que vem construindo a sua própria linguagem dentro do reggae, com verdade e consistência em cada lançamento. Agora respira um pouco, ajusta o volume, chama geral, vai, chama todo mundo aí. E deixa acontecer, começa agora. Emano, tamo na rua.
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